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1: Hora certa.
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3: 21 horas e 19 minutos.

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1: Hora certa.
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0: 22 horas e 28 minutos.

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1: Hora certa.
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3: 22 horas e 51 minutos.

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1: Hora certa.
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0: 23 horas e 10 minutos.

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1: Hora certa.
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0: 23 horas e 30 minutos.

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1: Hora certa.
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3: 23 horas e 55 minutos.

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1: Hora certa.
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3: Meia-noite e 7 minutos.

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1: Hora certa.
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3: Meia-noite e 24 minutos.

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1: Hora certa.
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3: Meia-noite e 51 minutos.

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1: Hora certa.
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3: 1:07.

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1: Hora certa.
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3: 2 horas e 7 minutos.

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1: Hora certa.
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3: 2:22.

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1: Hora certa.
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3: 2 horas e 50 minutos.

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1: Hora certa.
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3: 3 horas e 21 minutos.

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1: Hora certa.
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3: 3 horas e 50 minutos.

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1: Hora certa.
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0: 4 horas e 5 minutos.

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1: Hora certa. 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
2: 6 horas e 7 minutos.

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1: Hora certa. 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
2: 7 horas e 5 minutos.

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1: Hora certa.
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3: 7:22.
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5: O primeiro ponto é esse.

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0: Muito obrigado.
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2: Hora certa.
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4: 8:04.
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1: 8 horas e 12 minutos.

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1: 8:28.
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A pessoa que procura segurança no Deus Altíssimo e se abriga na sombra protetora do Todo-Poderoso pode dizer a Ele: ó Senhor Deus, Tu és o meu defensor e o meu protetor. Tu és o meu Deus. Eu confio em Ti. Deus livrará você de perigos escondidos e de doenças mortais. Ele o cobrirá com as suas asas e debaixo delas você estará seguro. A fidelidade de Deus o protegerá como um escudo. Você não terá medo dos perigos da noite, nem de assaltos durante o dia. Não terá medo da peste que se espalha na escuridão, nem dos males que matam ao meio-dia. Ainda que 1.000 pessoas sejam mortas ao seu lado e 10.000 ao seu redor, você não sofrerá nada. Você olhará e verá como os maus são castigados. Você fez do Senhor Deus o seu protetor e do Altíssimo o seu defensor. Por isso, nenhum desastre lhe acontecerá. E a violência não chegará perto da sua casa. Deus mandará que os anjos dele cuidem de você para protegê-lo aonde quer que você for. Eles vão segurá-lo com suas mãos para que nem mesmo os seus pés sejam feridos nas pedras. Com os pés você esmagará leões e cobras, leões ferozes e serpentes venenosas. Deus diz: eu salvarei aqueles que me amam e protegerei os que reconhecem que eu sou Deus, o Senhor. Quando eles me chamarem, eu responderei e estarei com eles nas horas de aflição. Eu os livrarei e farei com que sejam respeitados. Como recompensa, eu lhes darei vida longa e mostrarei que sou o seu Salvador.

Salmo 23. Salmo de Davi. O Senhor é o meu pastor. Nada me faltará. Ele me faz descansar em pastos verdes e me leva a águas tranquilas. O Senhor renova as minhas forças e me guia por caminhos certos, como Ele mesmo prometeu. Ainda que eu ande por um vale escuro como a morte, não terei medo de nada, pois Tu, ó Senhor Deus, estás comigo. Tu me proteges e me diriges. Preparas um banquete para mim, onde os meus inimigos me podem ver. Tu me recebes como convidado de honra e enches o meu copo até derramar. Certamente a tua bondade e o teu amor ficarão comigo enquanto eu viver. E na tua casa, ó Senhor, morarei todos os dias da minha vida.

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1: Hora certa.
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3: Vamos lá, acerta os ponteiros agora, 8h49, para você que está ligado com a gente no som da Fortaleza FM. Um bom dia para você e muito obrigado você de coração pela audiência, obrigado pelo carinho, pela sintonia, tá legal? Deus abençoe você, ouvinte, com saúde, com disposição e só com coisas boas. E obrigado você de coração aí pela sintonia, pela audiência. Você pode ir participando com a gente através do 980740179. Manda pra gente a sua mensagem, peça a sua música, faça aí o seu toque de oferecimento, porque até 11 horas eu vou estar por aqui levando músicas, informações e muito alô. Hoje na quinta-feira, dia 9 de julho. Deus abençoe você, ouvinte, e obrigado você de coração pela moral da audiência. Você ligado com a gente no som da Fortaleza FM. Bom dia pra você.
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3: Vamos lá agora, 9 horas, bom dia, 9 horas, bom dia.

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0: o sucesso com a Rebeca para fechar mais um bloco aqui no Som da Fortaleza. É para você que está ligado com a gente. Bom dia!
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1: Vamos lá, agora 9:22, para você que está ligado com a gente no som da Fortaleza FM. Bom dia.

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0: Canção Bonita com Cristiano Araújo rolou pra você aqui no Som da Fortaleza. É pra você que está ligado com a gente, um bom dia pra você, tá legal? 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Alô, você ouvinte ligado com a gente na Fortaleza, um bom dia. Alô, Rosinha, no bairro da Tubilândia, curtindo o som da Fortaleza. Aquele abraço para você, do Felipe Belém, e obrigado a você de coração pela audiência, pelo carinho. O som da Fortaleza. Bom dia!
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abençoe a todos nós. Que Deus abençoe os sambistas. 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

aí, sucesso com ele, Belo. Música bonita aqui no Som da Fortaleza. Agora 10:06 para você que está ligado com a gente, um bom dia. 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

0: Boa noite, Uberlândia! Faz barulho aí, Uberlândia, que eu quero ouvir!
1: Que coisa linda, galera!
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1: Aí, Thalita Mello e Xande Avião, a música bonita rolou pra você aqui no Som da Fortaleza. É pra você que está ligado com a gente, um bom dia pra você e obrigado você de coração pela audiência, obrigado pela sintonia, tá legal? 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Beleza? Uma boa quinta-feira pra você. Hoje são 9 de julho. Deus abençoe você, ouvinte. Só com coisas boas, com saúde, com disposição e só com coisas boas. E obrigado você de coração pela moral da audiência, pelo carinho, pela sintonia. Até 11 horas estamos por aqui, levando músicas, informações e muito alô pra você que está ligado com a gente no Som da Fortaleza. Bom dia!

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0: fechar mais um bloco de sucesso pra você que está ligado com a gente aí no Som da Fortaleza. Bom dia pra você, obrigado a você de coração pela audiência. Uma boa quinta-feira pra você que está curtindo a nossa programação. Vamos nessa. Quinta-feira, 9 de julho, e a programação vai rolando aqui no Som da Fortaleza. Eu já vou finalizando por aqui. Eu retorno com você amanhã. Que Deus abençoe você, ouvinte, só com coisas boas. E obrigado a você de coração pela moral da audiência. Aquele abraço pra você e até amanhã com mais uma programação de sucesso de segunda a sábado, a partir das 8 da manhã até 11. Eu estou por aqui levando músicas, informações e muito alô pra você que está ligado com a gente no Som da Fortaleza. Aquele abraço pra você e até amanhã com mais uma programação de sucesso aqui no Som da Fortaleza FM.
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0: Valeu, valeu. Aquele abraço pra você. Até amanhã com mais uma programação aqui no Som da Fortaleza.

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2: Hora certa.
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4: 11:21.
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1: Hora certa.
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3: 11 horas e 42 minutos.

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1: Hora certa.
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3: 11 horas e 55 minutos.

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1: 12 horas e 14 minutos.

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1: 12 horas e 40 minutos.

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1: Hora certa.
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3: 12 horas e 55 minutos.

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1: Hora certa.
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3: 13 horas e 33 minutos.

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1: Hora certa.
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3: 13:54.
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1: Hora certa.
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0: 14 horas e 5 minutos.

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1: Hora certa.
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3: 14 horas e 29 minutos.

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1: Hora certa.
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0: 14 horas e 45 minutos.

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1: 15 horas e 10 minutos.

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1: 15 horas e 49 minutos.

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1: Hora certa.
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3: 16:15.
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1: 16:21.
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0: Natanzinho! É isso, gente! Que emoção, meu Deus do céu! Gente, ó, é a primeira vez que eu tô vivendo isso.
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2: 16:44.
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0: certa.
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2: 17:43.
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4: Lógico que tem.

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1: Hora certa.
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0: 18:04.
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1: Hora certa.
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0: 18 horas e 19 minutos.

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1: Hora certa.
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3: 18 horas e 34 minutos.

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1: Hora certa.
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0: 18 horas e 47 minutos.

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1: Hora certa. 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
2: 18 horas e 59 minutos.

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1: Hora certa.
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0: 19 horas e 11 minutos.

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1: Hora certa.
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0: 19 horas e 26 minutos.

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1: Hora certa.
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0: 19:37.
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1: Hora certa.
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0: 20 horas e 10 minutos.

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1: Hora certa.
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3: 20 horas e 24 minutos.

aprovaram a canção? Vamos fazer um teste aqui, bicho. 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Não sei se por carência ou falta de opção. Só sei que

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1: Hora certa.
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3: 20 horas e 40 minutos.